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2: Olá.

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1: 1:24.
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1: 2 horas.
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1: 2:23.
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1: 3 horas.
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1: 3 e 24.
2: Boa noite.
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1: 4 e 23.
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1: 5 e 13.
2: Bom dia.

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1: 6 horas.
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3: Nos Açores.
4: Vamos saber quais as notícias que marcam a atualidade. Sérgio Costa, bom dia.
3: Olá, viva, bom dia. Grande incêndio em Almeria, Espanha. Há pelo menos 12 vítimas mortais. Exames nacionais, Ministro da Educação, garante que o processo de correção está controlado.
4: Está com a Renascença nesta manhã de sexta-feira. Vamos então às notícias, edição das 6 com Sérgio Costa.
3: O pior incêndio da história da Andaluzia, desta forma que o governo autónomo descreve o violento incêndio que já matou pelo menos 12 pessoas na região de Almeria, Espanha. Algumas das vítimas foram encontradas encarceradas no interior de viaturas. As chamas deflagraram ontem à tarde. Milhares de hectares de floresta foram destruídos por este incêndio, sobretudo na localidade de Los Gallardos. Em declarações à TVE, o alcaide Francisco Miguel Reyes fala num cenário desolador.
5: Se habla de uno, dos... fallecido por lo menos 7 ou 8.
6: Fala-se de pelo menos 12 mortos e pelo menos 7 ou 8 feridos que acabaram de chegar ao hospital móvel, que estão a ser atendidos por toda a equipa de saúde que foi mobilizada neste hospital de campanha. O incêndio é muito grave e está a afetar a zona de Los Gallardos e, sobretudo, a aldeia de Ébeda. O fogo continua muito ativo. Estamos a passar por uma noite muito longa e muito difícil.
5: Uma tarde-noite larga e bastante dura.
3: Um cenário de enorme devastação neste incêndio na região espanhola de Andaluzia. Com esse dado, pelo menos 12 pessoas morreram. Mais de 1000 moradores tiveram de ser retirados das suas casas. As chamas continuam fora de controle. Por cá, a coincidir com a vaga de calor dos últimos dias, aumentou 9% o número de utentes atendidos nas urgências da ULS São José, em Lisboa. Foram observadas mais de 600 pessoas por dia nos hospitais de São José, Estefânia e Maternidade Alfredo da Costa. Os internamentos também subiram, diz à Renascença Bruno Castro, da Unidade de Saúde Pública daquela ULS.
7: Nós costumamos ter uma média de atendimentos de 599 por dia. Atenção, inclui grávidas e de urgência obstetrícia, crianças e adultos. Costumamos ter cerca de 599 dia. E agora, no início de julho, coincidente com a vaga de calor, subimos para cerca de 615 por dia. Um aumento de 9%. Mais doentes em observação e tivemos mais doentes a aguardar internamento, porque é uma catadupa, não é?
3: Bruno Castro, que também é coordenador técnico do Plano Sazonal da ULS São José, ouvido por Marisa Gonçalves. O Ministro da Educação garante que o processo de correção dos exames nacionais está controlado. Neste momento, mais de 75% das provas já distribuídas estão corrigidas. Garantia de Fernando Alexandre.
8: Temos processo controlado, estão milhares de pessoas a trabalhar. Neste momento, das provas distribuídas, os números estão sempre a subir, mas vai certamente já acima dos 75%. As pessoas estão a corrigir as provas muito rapidamente, porque este modelo é muito mais eficiente. Há muitas provas que estão distribuídas que ainda precisam de correções, porque foram distribuídas na fase inicial e tinham erros.
3: O Ministro da Educação, as avaliações vão ser conhecidas no próximo dia 17. Inquilinos com 2 meses de renda em atraso podem ser despejados. É o que prevêem as novas regras do arrendamento aprovadas em Conselho de Ministros. Para compensar a maior facilidade nos despejos, o Governo quer criar um fundo de emergência habitacional para responder às famílias de menores recursos. O diploma ainda tem de ser aprovado no Parlamento. Jorge Jesus é hoje apresentado como novo selecionador nacional de futebol. O antigo treinador do Al Nassr, que passou, claro, pelo Benfica e pelo Flamengo, por exemplo, deverá assinar um contrato até 2030 pelo Mundial. A França é a primeira classificada para as meias-finais da competição. Os franceses venceram Marrocos por 2-0 e a França joga muito, sem dúvida.

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2: É sexta-feira, são 6h05, bom dia, bom fim de semana, ainda bem que está na Renascença e temos a banda sonora para começar bem o fim de semana, não é, Sandra?
3: Ah, pois temos, como sempre, aliás, boa música, muitas histórias para ouvir aqui connosco. Está comigo Sandra Torres, Paulino Coelho, e o fim de semana é quase aí, Paulino, depois de mais uma semana intensa de julho.
2: É mesmo.

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0: 6:31.
2: Bom dia.
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1: 7 horas.
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3: Boa sexta-feira. Olá, Sérgio Costa.
4: Olá, Viva. Bom dia.
3: Para ti também, boa sexta-feira. O que é que marca a atualidade?
4: Grave incêndio em Almeria, Espanha. Há pelo menos 12 vítimas mortais. Ministro da Educação garante que o processo de correção dos exames nacionais está controlado.
3: E no desporto, João Fonseca, bom dia.
5: Bom dia. No dia em que Portugal comemora 10 anos da conquista de europeus, Jorge Jesus é apresentado aos 71 anos, chega a selecionador de Portugal.
3: Vamos lá ouvir as notícias desta manhã de sexta-feira. A edição é de Sérgio Costa.
4: Uma tragédia sem precedentes na Andaluzia, Espanha. Pelo menos 12 pessoas morreram num violento incêndio em Almeria. O governo autónomo fala do pior incêndio da história da região. Algumas das vítimas foram encontradas encarceradas no interior de viaturas. As chamas deflagraram ontem à tarde em Los Gallardos. Mais de 1000 pessoas foram retiradas das suas casas. O alcaide Francisco Miguel Reyes fala num cenário desolador.
6: Se habla de unos 12 fallecidos.
7: Fala-se de pelo menos 12 mortos e pelo menos 7 ou 8 feridos que acabaram de chegar ao hospital móvel, que estão a ser atendidos por toda a equipa de saúde que foi mobilizada neste hospital de campanha. O incêndio é muito grave e está a afetar a zona de Los Gallardos e, sobretudo, a aldeia de Ébeda. O fogo continua muito ativo. Estamos a passar por uma noite muito longa e muito difícil.
6: Uma tarde-noite larga e bastante dura.
4: Francisco Miguel Reyes, o alcaide de Los Gallardos, aqui no Rio. Registro da TVE, pelo menos 12 mortos confirmados neste violento incêndio na Andaluzia, Espanha. Um incêndio que segue a uma onda de calor que afetou vários países europeus, mas Portugal não sofreu tanto com essa recente onda de calor como outros territórios da Europa Ocidental. E são duas as razões pelas quais Portugal escapou a esse cenário. De acordo com o investigador em alterações climáticas, Pedro Matos Soares, o anticiclone dos Açores compensou Portugal continental com o ar marítimo mais ameno.
8: Mantemos fluxos atmosféricos impostos pelo anticiclone dos Açores, com vento de norte mais marítimo e mais ameno. Claro que isso aligeira os impactos sobre a saúde pública, felizmente para os portugueses. Se o anticiclone tivesse um pouco mais para sudoeste, nós poderíamos ter tido exatamente a mesma severidade da onda de calor de junho que tiveram os países que eu nomeei.
4: Pedro Matos Soares, entrevistado por José Pedro Frazão, de acordo com o Serviço Copérnicos para as Alterações Climáticas, o mês de junho, recorde, foi o mais quente de sempre na Europa Ocidental. O Ministro da Educação garante que o processo de correção dos exames nacionais está controlado. Neste momento, mais de 75% das provas já distribuídas estão corrigidas. A garantia de Fernando Alexandre.
9: Temos processo controlado, estão milhares de pessoas a trabalhar. Neste momento, das provas distribuídas, os números estão sempre a subir, mas vai certamente já acima dos 75%. As pessoas estão a corrigir as provas muito rapidamente, porque este modelo é muito mais eficiente. Há muitas provas que estão distribuídas que ainda precisam de correções, porque foram distribuídas na fase inicial e tinham erros.
4: O Ministro da Educação, Fernando Alexandre, as avaliações vão ser conhecidas no próximo dia 17. Regressa hoje a Portugal a missão portuguesa que ajudou nas operações de resgate na Venezuela. Os 62 operacionais são recebidos esta manhã pelo Presidente da República na base aérea número 11 em Beja. Entretanto, sobe para 3.889 o número de mortos na sequência dos sismos. O mais recente balanço das autoridades aponta para mais de 16 mil feridos, quase 18 mil desalojados entre a comunidade portuguesa. Estão confirmadas 104 vítimas mortais e 57 desaparecidos. O Irão estaria a planear assassinar o presidente norte-americano. A notícia do Wall Street Journal, de acordo com o jornal norte-americano, Israel terá tido acesso a informações de inteligência que sugeriam um plano para tentar matar Donald Trump. A Casa Branca ainda não se pronunciou sobre este alegado plano iraniano. Entretanto, no terreno, o Irão garante que voltou a ser atacado nas últimas horas. A imprensa estatal relata ataques a sul do país. Os Estados Unidos negam a autoria da ofensiva. Tempo agora para o desporto e o destaque, João Fonseca, a apresentação de Jorge Jesus como selecionador nacional de futebol.
5: Sim, quase a completar 72 anos e no dia em que se comemoram os

0: Internacional português, treinado por Jorge Jesus no Benfica. A apresentação na Cidade do Futebol é às 3 da tarde. A França avança para as meias finais do Mundial. Ontem afastou por 2-0 Marrocos. Hoje, às 8 da noite, em Kansas City, jogam Espanha e Bélgica. João Pinheiro, árbitro português designado para mais uma partida do Campeonato do Mundo. O Argentina-Suíça às 2 da manhã, de sábado para domingo.
1: E Sérgio, notícia desta manhã é que o novo regime jurídico da rede de ensino do português no estrangeiro está a preocupar professores e leitores do Instituto Camões. Em causa temos mudanças nas comissões de serviço.
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3: Oitenta e nove ponto sete.

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1: Olá, eu sou a Luísa e queria dedicar a música de Na United, na, para a minha família toda.

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1: 7:34.
2: Bom dia.

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2: Bom dia, queria dedicar a música Sextou à minha colega Karina. Bom dia!

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5: 8 horas.
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8: Aqui estamos consigo, são 8 da manhã, são 7 nos Açores. Olá, Sérgio Costa, mais uma vez.
9: Bom dia.
8: Sexta-feira, o que é que temos de saber da atualidade?
9: Tragédia em Espanha, mais de uma dezena de mortes no violento incêndio em Almeria, Venezuela. Médicos Sem Fronteiras falam de cenário indescritível, pouco mais de duas semanas após os sismos que arrasaram parte do país.
8: João Fonseca, no Desporto, o que é que nos contas?
10: Bom dia, Benfica pode voltar a juntar Marco Silva e João Palhinha.
8: Nesta altura estão 18 graus em Lisboa, no Porto 17, 21 graus em Faro. Vamos contar-lhe que notícias marcam esta manhã de sexta-feira, a edição de Sérgio Costa.
9: Não há palavras para descrever tamanha dor. É desta forma que o governo da Andaluzia reage ao incêndio de Almeria. A estimativa inicial apontava para 12 vítimas mortais. O número, entretanto, corrigido na última hora. Há pelo menos 11 mortos confirmados, todos na localidade de Los Gallardos. Há ainda 8 feridos, 4 dos quais em estado grave. O responsável regional para situações de emergência fala em notícias terríveis. António Sanz diz que os corações da Andaluzia estão de luto.
11: Estamos ante uma jornada trágica.
12: Estamos perante um dia trágico que, infelizmente, deu origem a esta notícia que nunca queríamos dar. Não há palavras para descrever tanta dor. Em nome do Governo da Andaluzia, quero transmitir o nosso pesar e as nossas condolências às famílias e aos entes queridos das pessoas falecidas.
9: Nestas declarações registadas pela Rádio Nacional de Espanha, António Sanz pede à população que siga as recomendações das autoridades.
12: Sigam sempre as instruções dos serviços de emergência, evitem as zonas afetadas, não corram quaisquer riscos, nem tomem decisões sem consultar as informações da Proteção Civil.
11: Sim, consultar.
9: António Sanz, o conselheiro regional da Andaluzia para as situações de emergência, na rede social X, o chefe de governo espanhol manifesta tristeza e desolação. Pedro Sánchez envia condolências às famílias das vítimas e espera uma rápida recuperação dos feridos. Tudo aponta para que este incêndio na região de Almeria tenha sido provocado pela queda de um cabo elétrico junto a uma estrada. As chamas têm sido empurradas pelo vento forte, que tem sido a principal dificuldade dos bombeiros. No entanto, a previsão das próximas horas aponta para uma descida das temperaturas, o que poderá ajudar no combate às chamas. E Pedro Matos Soares, investigador da Faculdade de Ciências da Universidade de Lisboa, considera que a Europa Ocidental não está preparada para a realidade das temperaturas extremas e o número de mortes por fatores potenciados pelo calor vai ainda aumentar na Europa Ocidental.
13: E parece-me que com a progressão desta onda de calor para leste, não é? Porque ela começou na Europa Ocidental e depois ela propagou-se nos dias seguintes para a Europa de Leste, que vamos ter números mais expressivos, infelizmente, de excesso de mortalidade.
9: Pedro Matos Soares, investigador da Faculdade de Ciências da Universidade de Lisboa, entrevistado por José Pedro Frazão. E o Departamento Meteorológico Japonês garante que há 100% de possibilidades de El Niño persistir até o outono no Hemisfério Norte. Nesta posição, desde a primavera, esta situação poderá levar a um aquecimento das temperaturas e das águas do Oceano Pacífico, com implicações, claro, nas condições atmosféricas do Hemisfério Norte. Por cá, os protestos pela falta de água regressam à Almada. Está marcada para as 7 da tarde uma manifestação no Pragal. De acordo com a Ministra do Ambiente, a reposição total do abastecimento de água deverá demorar entre 2 a 3 semanas. O Ministro da Educação garante que o processo de correção dos exames nacionais está controlado. Neste momento, mais de 75% das provas já distribuídas estão corrigidas. Uma garantia de Fernando Alexandre.
14: Temos processo controlado, estão milhares de pessoas a trabalhar. Neste momento, das provas distribuídas, então, os números estão sempre a subir, mas vai certamente já acima dos 75%. As pessoas estão a corrigir as provas muito rapidamente, porque este modelo é muito mais eficiente. Há muitas provas que estão distribuídas que ainda precisam de correções, porque foram distribuídas na fase inicial e tinham erros.
9: O Ministro da Educação, Fernando Alexandre, as avaliações deverão ser divulgadas no próximo dia 17. O líder do Partido Socialista critica as novas regras de arrendamento e diz que os despejos estão a ser facilitados. Declarações de José Luís Carneiro, depois do novo regime ser aprovado em Conselho de Ministros. De acordo com as novas regras, os inquilinos com 2 meses de renda em atraso podem ser despejados. Para compensar, o Governo quer criar um fundo de emergência habitacional. O diploma ainda tem de ser aprovado no Parlamento. O Benfica pensa em reforçar o plantel com João Palhinha. Destaque da informação desportiva, João Fonseca.
10: Treinado por Marco Silva no Fulham e com quem tem uma boa relação, o médio defensivo está na lista dos encarnados. Palhinha despediu-se do Tottenham. A época passada, onde esteve por empréstimo do Bayern Munique, já foi lançada a hipótese

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2: Olá, queria ouvir um tema dos Dire Straits à vossa escolha, só para ouvir. Beijinhos.

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2: Bom dia, sou Constantino de Costa, para a Madeira. Queria ouvir uma música de Davi e Yankee no tema Aditiva, para dedicar a todos os ouvintes, vocês do rádio, aos meus filhos e aos restantes de família. Obrigado e bom dia.

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6: 9 horas. 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
7: São 9 da manhã, são 8 nos Açores. Olá, bom dia, seja bem-vindo, Sérgio Costa.
8: Bom dia.
7: O que é que está a marcar a atualidade?
8: O grave incêndio em Espanha, em Almeria, 12 mortos, reis de Espanha dizem estar em choque. Se a organização de um festival de música me impedir de assistir a um concerto, haverá direito à indemnização? Respostas neste Jornal das 9.
7: Sim, senhor. Aguardamos, até porque aconteceu há pouco. João Fonseca aqui no Desporto. O que é que nos contas?
9: Bom dia, Jorge Jesus e João Palhinha são os protagonistas nesta sexta-feira.
7: Vamos saber das notícias das 9 da manhã, edição de Sérgio Costa. Vamos diretamente para a Andaluzia, Sérgio.
8: Antes disso, porque estamos a ultimar detalhes, confirmada mais uma subida nos preços dos combustíveis para a próxima semana. O gasóleo sobe 7 cêntimos e a gasolina 3 cêntimos por litro. Dados avançados à Renascença pela Associação Nacional de Revendedores de Combustíveis, que sublinham, no entanto, que os números finais só serão conhecidos já ao final da tarde. No dia de ontem, recordo, quinta-feira, o preço médio da gasolina era de 1,89€, do gasóleo de 1,79€. A marcar esta manhã o traje incêndio na Andaluzia. O Governo Regional reconfirma que são pelo menos 12 as vítimas mortais. Pelo menos 4 serão de nacionalidade britânica. Há ainda 8 feridos, 4 dos quais em estado grave. Este fogo que deflagrou ontem à tarde já consumiu mais de 3 mil hectares. Terá tido origem na queda de um cabo elétrico. O vento forte contribuiu para a rápida propagação das chamas. Dados avançados há instantes por António Sanz, o responsável pela área da Proteção Civil do Governo Autónomo da Andaluzia.
10: Todos os efetivos do Plan Infoca estão lutando com toda a sua força em um terrível incêndio.
11: Todo o efetivo de bombeiros está a lutar com todas as forças contra um incêndio terrível, muito complexo, muito rápido e veloz, numa zona com muita vegetação dispersa. Numa situação em que a velocidade de propagação do incêndio tem sido francamente alta. E a situação é complexa, é um incêndio com muitos desfiladeiros, onde não foi possível fazer entrar máquinas, onde não existem zonas de acesso, a topografia é péssima e a atualização do perímetro do incêndio estima-se nesta altura em cerca de 3.150 hectares queimados.
8: António Sanz, o conselheiro regional da Andaluzia para as situações de emergência, na rede social X, os reis de Espanha reagem e confessam estar em choque. Filipe VI e Letícia dizem-se profundamente consternados com a tragédia do incêndio de Los Gallardos, em Almeria, e expressam a sua tristeza às famílias das vítimas e aos afetados. Também o chefe de governo espanhol, Pedro Sánchez, envia condolências às famílias das vítimas e espera uma rápida recuperação dos feridos. Ao longo das próximas horas vamos atualizar todas as informações sobre este grave incêndio na Andaluzia. Detalhes também, claro, no site da Renascença. Regressa hoje a Portugal a missão portuguesa que ajudou nas operações de resgate na Venezuela. Os 62 operacionais são recebidos esta manhã pelo Presidente da República na base aérea número 11 em Beja. Entretanto, sobe para 3.889 o número total de mortos já confirmados. O mais recente balanço das autoridades aponta para mais de 16 mil feridos, 18 mil desalojados. Entre a comunidade portuguesa estão confirmadas 104 vítimas mortais e 57 desaparecidos. Mais de duas semanas depois dos sismos na Venezuela, há cerca de 80 acampamentos a céu aberto nas zonas atingidas. É onde vivem milhares de pessoas em tendas, sem o mínimo de condições. Um alerta da organização Médicos Sem Fronteiras, sem espaço para enterrar os mortos. Cresce o perigo de epidemias. Quem sobreviveu não escapa aos traumas psicológicos, relata a coordenadora médica Halima Hussein.
12: Há muito estresse pós-traumático, então as pessoas ainda estão sofrendo e sentindo como se estivessem com tremores ainda de terra. É como se a terra continuasse tremendo todo o tempo para eles. Então as pessoas ainda estão muito traumatizadas, estão muito... que perderam muitas pessoas também, de suas famílias e seus amigos.
8: Halima Hussein, da Organização Médicos Sem Fronteiras, entrevistada por Miguel Marques Ribeiro, uma entrevista também disponível no site da Renascença. O Sistema Volta recolheu 55 milhões e meio de garrafas e latas nos primeiros 3 meses de funcionamento, de acordo com dados avançados esta manhã pelo Jornal Público. A entidade gestora, a SDR Portugal, faz um balanço globalmente muito positivo. Em cada transação são devolvidas, em média, 15 embalagens, num resultado que SDR Portugal interpreta como um sinal de uma adesão crescente dos consumidores. João Palhinha, na lista do Benfica, Jorge Jesus, apresentado como selecionador nacional de futebol, temas em destaque na informação desportiva. João Fonseca.
9: E quanto a Jorge Jesus, na opinião de Jorge Pereira, que foi diretor desportivo do novo selecionador em 3 clubes, JJ vai ser agregador.
13: Eu acho que o Jorge Jesus vai ter essa capacidade, como teve Scolari, de nos obrigar, entre aspas, a pôr uma bandeira, a sentirmos portugueses e sermos adeptos, independentemente do nosso clube, sermos da seleção nacional. E isso eu acredito, com a sua simplicidade e, sobretudo, pelo futebol que ele vai pôr a seleção a jogar.
9: Jorge Jesus, para restaurar o orgulho e a confiança na seleção da esquina. Jorge Pereira, antigo diretor desportivo.
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1: Um dia à Mariana Vasquez dedicar a música Fernando Daniel Voltas para a minha tia.

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1: 9 e 17.
2: Bom dia.

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3: Bom dia, Caimas Mexier. Sou Álvaro Oliveira. Quero dedicar esta música ao Marshmallow, amor da minha vida. Beijinhos, amor. Sou.

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6: Bom dia, são 10 horas, 9 nos Açores. Bom dia, Teresa Almeida.
7: Muito bom dia.
6: Vamos aos destaques desta edição.
7: Vamos a isso. Confirmado mais uma subida no preço dos combustíveis para a próxima semana. Tragédia em Almeria. Difícil a contagem do número de vítimas do incêndio, que continua descontrolado.
8: Para esta sexta-feira temos uma pequena descida da temperatura mínima, em especial no interior. No Porto temos máximas de 22 graus. Lisboa 27, Faro 27, Ponta Delgada 23 e Funchal 28.
6: Agora a edição das 10.
7: Começamos com a fatura dos portugueses. O gasóleo sobe 7 cêntimos, a gasolina 3. Os dados são fornecidos à Renascença pela presidenta ANAREC, que sublinha, no entanto, que os números finais só serão conhecidos ao final da tarde. São valores que, a confirmarem, se refletem na fatura já a partir de segunda-feira. Nestas declarações à Renascença, Mafalda Trigo criticou ainda as declarações da ministra do Ambiente, que se mostrou confiante de que o custo dos combustíveis iria continuar a descer. Considera que as palavras de Graça Carvalho revelaram desconhecimento de como se formam os preços dos combustíveis e diz que, por isso, a ministra quis ser populista e ficar bem vista perante os cidadãos.
9: Ações populistas que agradaram ao consumidor final, que não compreende estes indicadores, nem tem que compreender. Agora, pessoas com alguma importância social e com responsabilidades devem primeiro informar-se de uma maneira segura do que é que se está a passar e o porquê de um indicador ou outro estarem diferentes, para depois poder formar a sua opinião de forma concertada, sem fazer alarmismos públicos.
7: As críticas de Mafalda Trigo às declarações da ministra do Ambiente. Mafalda Trigo, da ANAREC, ouvida aqui pelo jornalista João Malta. É o pior incêndio da história da Andaluzia, pelo menos 11 mortos, cerca de 20 desaparecidos. É o balanço ainda provisório do incêndio que flagrou ontem à tarde em Los Gallardos. Alegadamente, as vítimas serão de nacionalidade britânica, terão tentado fugir por um percurso diferente do indicado pelas autoridades. O responsável pela proteção civil no governo da Andaluzia diz que as vítimas mortais mortais foram apanhadas numa armadilha. António Sanz pede à população que utilize apenas as zonas de evacuação indicadas pelas autoridades.
10: A decisão de correr por outro caminho.
11: A decisão de seguir por um caminho diferente do da evacuação foi uma armadilha para as pessoas que acabaram por morrer. Prestem atenção a todas as recomendações de que não há caminhos paralelos, não se pode seguir por outros caminhos em situações deste tipo. E é fundamental que todos sigam os caminhos indicados pelas autoridades.
7: António Santos, o responsável da Proteção Civil no Governo de Andaluzia, este incêndio terá tido origem na queda de um cabo elétrico que foi empurrado pelo vento forte. Em França, há uma nova vaga de calor que se prolonga até à próxima terça-feira. 9 departamentos são sob alerta vermelho. As temperaturas estão próximas dos 40 graus em várias regiões. Por cá, cerca de 50 concelhos do interior, norte e centro do país e ainda do Algarve estão em perigo de incêndio máximo. Ao todo, são 8 distritos. O IPMA colocou ainda em perigo muito elevado cerca de 140 concelhos. Jorge Jesus está de regresso a Portugal, assina como selecionador até 2030. A cerimónia está marcada para as 3 da tarde na Cidade do Futebol. No Mundial, éramos para ser nós, mas é a Espanha que vai defrontar a Bélgica nos quartos de final. O encontro está marcado para as 8 da noite, hora de Lisboa. O vencedor vai defrontar a França nas meias finais.
6: Tínhamos de ter jogado um bocadinho mais, não é?
7: Pois, mas depois também não teríamos esta consequência. Às 3 da tarde, apresentado o novo selecionador.
6: É, isso. É a vida,
7: é isso mesmo.
12: Acontece tudo por alguma razão.
6: Foi a edição das 10 com a Teresa Alves.
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6: Finalmente é sexta-feira.
12: Ai, tão bom. Yeah. Sexta-feira é mesmo o melhor dia. Hoje de manhã acordei, não havia trânsito nenhum. Eu estou tão feliz por
6: ser
12: sexta-feira.
6: Tá,
12: adoro sextas-feiras.
6: E eu também. Ainda por cima vou de férias este fim de semana. Nas próximas 2 semanas vai ficar aqui com a Azizé, vai ficar muito bem.
12: É assim, eu espero que fique bem. Eu achava que era só uma semana. Agora apercebi-me que são duas semanas em que eu vou estar aqui sozinha. Por isso, vou precisar muito da sua ajuda, muito da sua companhia. Vamos fazer companhia um ao outro. Vou precisar de si, ok? O Zé não vai estar aqui, portanto eu preciso de si.
6: Vai correr tudo bem. Azizé, tu fala aqui mais uma semana. Ainda não desistiu, hein?
12: Estás
6: a aguentar muito bem.
12: Estou aqui. Vou ficar por aqui.
6: Às vezes é de pau, fica consigo nas próximas
12: nada.
6: 2 semanas.
12: Não,
6: claro que não. Ótimo. Listen to the music. Doobie Brothers.

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2: Olá, bom dia a todo pessoal. Bom dia, a minha tarinha gatinha. Olha aí o teu maridão, Vitor Ferreira. A minha princesa. Já é sexta-feira. Aqui o teu maridão parece que acordou com a garganta inflamada. Este tempo está-me a matar. Mas corra bem todo dia. Vá, vou-te deixar aqui uma musiquinha. Aqui o teu maridão te ama muito. E boa sexta-feira para todo o pessoal. Aquele abraço e aquela beijoca. E tarinha gatinha aqui o teu maridão te ama muito. Corra-me-se, amor. Bisou.

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1: Olá, eu gostava de ouvir a música Não Vai A Ser, de Pablo Alborán. Obrigado.

Olá, bom dia, cá mais uma GFM, aqui é o Manuel Pereira. Hoje gostava de ouvir uma música diferente para dedicar ao pessoal do costume, pipocas, bocinhos da doce, amendoins, bacalhau, grosso, sonho e pães, Edith Ruel, amigo de longa data, Álvaro Oliveira, os tramosos, às bananas, aos duros, ao Vitor Adegas, a todo o pessoal que está à escuta, e uma ótima sexta-feira para todos. Obrigado.

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1: 10 e 56.
2: Bom dia.

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6: 11 horas.
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7: Bom dia, Zé e Azizé.
8: Bom dia.
9: Vamos aos títulos desta edição.
7: Um cenário em tudo semelhante à tragédia de Pedrógão, o testemunho de um português em Almeria. Transportes públicos gratuitos para residentes do Porto a partir de hoje.
8: Para esta sexta-feira temos uma pequena descida da temperatura mínima, em especial no interior. Para o Porto, 22 graus de máxima, Lisboa 27, Faro 27, Ponta Delgada 23 e Funchal 28.
9: Agora a edição das 11, Vítor Mesquita.
7: Uma tragédia como nunca antes visto na Andaluzia. Pelo menos 11 pessoas morreram na sequência do incêndio que ontem deflagrou em Los Gallardos. O número de vítimas pode aumentar, uma vez que há ainda cerca de 20 pessoas dadas como desaparecidas. A Renascença falou há instantes com João Gonçalves, português, é diretor desportivo do Almeria, clube da 2ª Liga Espanhola. João Gonçalves fala num incêndio em tudo semelhante à tragédia de 2017 em Pedrógão Grande.
10: Foi a maior tragédia de sempre de Almeria e creio que da Andaluzia. O incêndio deflagrou numa zona seca, muito rápido, e quando se estava a tentar proceder à evacuação, foram pessoas apanhadas dentro dos próprios veículos e outras na tentativa de sair da zona afetada. Então, há muitas semelhanças com a situação do Pedrógão, não é? A informação que temos é que o incêndio está a cerca de 50% a 60% controlado, mas que o número de vítimas ainda pode aumentar, porque há pessoas desaparecidas, há casas que estão circundadas pelo fogo
7: O testemunho de João Gonçalves, diretor desportivo do Almeria, ouvido há instantes por André Rodrigues. A maior parte das 11 vítimas mortais confirmadas será composta por cidadãos britânicos e de nacionalidade belga. Para as próximas horas espera-se uma ligeira melhoria das condições climatéricas, o que pode ajudar no trabalho dos bombeiros. É um tema que está também a ser desenvolvido no site da Renascença. A Provedoria de Justiça está a analisar a situação da falta de abastecimento de água em Almada, na sequência de queixas apresentadas por moradores no concelho. Informação confirmada à Agência Lusa pela Provedoria, que não adianta mais detalhes. Para as 7 da tarde está marcada uma manifestação em Almada, no Pregal, contra as falhas de abastecimento de água. De acordo com a Ministra do Ambiente, a reposição total do abastecimento deverá demorar entre 2 a 3 semanas. É uma medida que serve apenas para calar os senhorios. É a reação da Associação dos Inquilinos Lisbonenses perante as alterações apresentadas pelo Governo para o arrendamento. Ouvido pela Renascença, António Machado considera que as medidas são injustas, moralmente criticáveis. O secretário-geral da Associação fala de uma reforma falhada, porque o Governo deveria resolver a regulação e a fiscalização do arrendamento. Um registro de António Machado que vamos escutar em próximas edições. Por agora digo-lhe que os transportes públicos para residentes no Porto vão ser gratuitos a partir de hoje para quem detém o cartão municipal Porto Ponto. Um anúncio feito há instantes, Pedro Mesquita, pelo autarca Pedro Duarte.
11: Justamente, Vítor, a partir de hoje, como dizias, são gratuitos os transportes públicos para todos os portuenses e é uma medida aplicada a todas as linhas da área metropolitana do Porto. Basta para isso que tenham, como dizias, o cartão Porto Ponto e depois validá-lo primeiro numa loja, atualizá-lo e depois validá-lo em cada entrada. A Renascença perguntou ao Pedro Duarte porquê é que isto não era, sendo ele o Presidente da Junta Metropolitana do Porto, porquê é que não era válido para todos os cidadãos da área metropolitana. Ele respondeu que não seria possível, porque isto é uma decisão Câmara a Câmara. Só mais uma nota, Vítor, para dizer que esta medida que entrou hoje em vigor terá um impacto estimado de 15 a 25 milhões ao ano.
7: Reportagem de Pedro Mesquita, a partir da estação de metro da Trindade, no Porto. Os transportes públicos para residentes na cidade vão ser gratuitos a partir de hoje para quem detém o cartão municipal Porto Ponto. Zé Azizé, um tema que vai estar desenvolvido no site da Renascença.
12: Muito okay. Obrigada.
13: Até já, então.
7: Até já.
13: Edição das 11 agora, 11 horas 4 minutos.
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2: Para a Ivaxan, cosméticos, para a minha família, Rita Valente, para o meu marido, Paulo Pasca, a música do Miquel Carreira, A Nova do Amor.

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1: Bom dia, sou o Miguel, gostava de dedicar a música Cali Eldang com o tema Sirena à minha mulher Liliana. Obrigado.

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4: 12 horas.
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6: Horas nos Açores.
7: O anjo do Senhor anunciou a Maria.
8: E ela concebeu do Espírito Santo.
7: Ave Maria.

0: Rogai por nós, Santa Mãe de Deus,
1: para que sejamos dignos das promessas de Cristo.
0: Oremos. Infundi, Senhor, a vossa graça em nossas almas, para que nós, que pela anunciação do anjo, conhecemos a encarnação de Cristo, vosso Filho, pela sua paixão e morte na cruz, e com a intercessão da bem-aventurada Virgem Maria, alcancemos a glória da ressurreição. Por Cristo, Senhor nosso.
1: Amém.
0: Glória ao Pai, e ao Filho, e ao Espírito Santo.

0: Passam 3 minutos do meio-dia, vamos às notícias. Quais são os títulos desta edição, Vítor Mesquita?
1: Governo português sem indicação de vítimas nacionais do incêndio de Almeria. Prisão preventiva para mais 3 suspeitos de rede de roubos a idosos no Algarve.
0: Está no ar a edição do meio-dia.
1: Não haverá vítimas portuguesas no incêndio de Almeria. Indicação do Ministério dos Negócios Estrangeiros, fonte do gabinete de Paulo Rangel, diz que até o momento não há confirmação de portugueses mortos ou feridos. As autoridades da Andaluzia falam numa tragédia nunca antes vista na região. Pelo menos 11 pessoas morreram, cerca de 20 estão dadas como desaparecidas. Entretanto, o Presidente da República já veio lamentar as vítimas do grave incêndio. Numa nota da Presidência, António José Seguro solidariza-se com o Rei de Espanha, a quem dirige uma mensagem de condolências e de solidariedade para com as famílias das vítimas. Para as próximas horas, espera-se uma melhoria das condições climatéricas, o que pode ajudar o trabalho dos bombeiros. A Renascença falou esta manhã com um português a viver em Almeria. João Gonçalves, diretor desportivo do clube local, diz que nesta altura a prioridade é afastar as populações das zonas de risco, embora a situação seja mais calma nesta altura.
2: Agora está mais controlado do que no início, porque pronto, agora já não cortaram todos os acessos àquela zona, já ninguém pode entrar naquele perímetro. Neste momento as autoridades estão a querer que as pessoas também não se aproximem da zona de perigo, não é? Mas o fogo ainda não está totalmente controlado. A informação que temos é essa, porque é uma vasta área que estava a afogar.
1: O diretor desportivo do Almeria, João Gonçalves, ouvido por André Rodrigues. Declarações já disponíveis no site da Renascença. Por cá, prisão preventiva para uma mulher de 70 anos, detida por suspeitas de ter provocado um incêndio florestal em Rezende, distrito de Viseu. De acordo com a Polícia Judiciária, o fogo colocou em risco várias habitações. A suspeita já tinha antecedentes pelo mesmo tipo de crime. Prisão preventiva para mais 3 suspeitos detidos na quarta-feira por alegada ligação a uma rede organizada de roubos violentos contra idosos e pessoas vulneráveis em Olhão e Faro. São 2 homens de 27 e 46 anos e uma mulher de 44. Juntam-se aos 2 suspeitos já em prisão preventiva. Há um outro obrigado a apresentações diárias às autoridades. No total, entre segunda e quarta-feira, foram detidas 6 pessoas. É uma medida que serve apenas para calar os senhorios. É a reação da Associação dos Inquilinos Lisbonenses perante as alterações apresentadas pelo Governo para o arrendamento. Ouvido pela Renascença, António Machado considera que as medidas são injustas e moralmente criticáveis. O secretário-geral da Associação fala de uma reforma falhada porque o Governo diz que deveria resolver a regulação e a fiscalização do arrendamento.
3: Mais de metade dos contratos de arrendamento estão manifestados na autoridade tributária e não pagam impostos. A selvageria continua. Aquilo que era importante resolver, que era de facto a regulação no registro, na fiscalização, ficou, digamos, outra vez ignorado.
1: As críticas de António Machado, secretário-geral da Associação dos Inquilinos Lisbonenses, ouvido pela jornalista Maria João Costa. Os transportes públicos para residentes no Porto vão ser gratuitos a partir de hoje para quem detém o cartão municipal Porto Ponto. É um anúncio do presidente da autarquia, Pedro Duarte. Quem for portador desse cartão terá, no entanto, de atualizá-lo numa loja andante ou numa pay shop para poder ter acesso às viagens gratuitas. Este cartão terá igualmente de ser validado a cada viagem, como se de um cartão andante se tratasse. A medida tem um custo estimado para a autarquia entre 20 a 25 milhões de euros anuais. É um tema que vamos voltar, Zé Azizé, na edição da 1 da tarde.
4: Okay, muito obrigada.
0: Então, bom fim de semana.
1: Bom fim de semana.
4: Ai, até amanhã não, bom fim de semana.
0: Amanhã não venho. Quer dizer,
1: eu também conto não ver.
0: Venho, mas não, por acaso venho, mas é mais tarde, é só às 5.
1: Muito bem.
0: E só depois é que vou de férias. Para...
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1: Olá, voz do Caima. Queria ouvir um tema à vossa escolha, da Shakira. Só para ouvir. Obrigada.

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2: Meio-dia e 19.
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1: Olá, eu sou a Inês e quero dedicar a música In My Feelings à minha amiga Inês. Beijinho.

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0: bolas, nesta loja as coisas estão sempre a subir.
1: Perdão, minha senhora. Tem ali aquelas escadas que vão para o andar de baixo. É sempre a descer. A descer.
2: Ai, ai. Enfim, sós.
3: Sós? Mas quais sós? Quais sós? Eu casei foi para estar acompanhado.
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15: Obrigado, Isabel.
13: Uma edição saída de emergência. A internet está quase em todo lado. Só falta chegar ao cimo da serra. Até lá, os pastores vão ter que arranjar alguma coisa para fazer, enquanto a sua cabrita berra. Olá, bom dia, compadre Zé Cabrito.
16: Ora, bom dia, meu amigo Manel Borrego. Então, como é que vai a vida?
13: Olha, a mesma coisa de sempre. Passa-se os dias aqui na serra a tomar conta das cabras, não é?
16: Ah, pois é, mas o senhor sabe que esta vida de pastor é mesmo assim, ora. É,
13: pá, eu só acho que as coisas deviam de ser diferentes. Agora, com esta tecnologia toda, a gente vier a tentar outras coisas para se entreter.
16: Então, o que é melhor que isto? Ora, passar o dia a contar carneirinhos é uma maravilha. Ora, a mim, ele tira-me as insónias todas.
13: Ah, nota-se, nota-se. Vosso-me-se passa os dias a dormir e depois, olhe, queixa-se que os lobos lhe levam os bichos.
17: Oh, homem, vale baixo, pá. Se o patrão descobre, ainda me manda para a rua, pá.
13: Oh, mas é como lhe digo, compadre. Faz-nos falta uma coisa moderna, olha. Eu sei lá. Olha, a internet!
17: Internet? Aqui na serra? Olha, amigo, aqui em cima apanha-se telefonia e mal. E ora, quanto mais termos internet, ora bem essa, é?
13: Ah, mas isso é que vosso me se julga. Então eu não vi na televisão aquele rapaz que é pastor como nós a dizer que navega na internet e mais não sei o quê.
17: Ah, isso é tudo mentira, ó.
13: É verdade! Nós só não conseguimos porque aqui não há rede.
17: Oh, compadre, tenha certeza que o sol não anda a fazer-lhe mal à nabiça.
13: Ah, mas porquê?
17: Então está para aí a falar em navegar na rede, mas a gente está no meio dos montes. Lá longe, à beira-mar, e é que eles podem navegar e pescar com uma rede, ora essa.
13: Ah, homem, esse mesmo que vosso me se passa os dias a dormir, não se moderniza, não lê?
17: Oh, compadre.
13: Sim, sim, então não sabe que a gente pode navegar em qualquer sítio. É só preciso um computador e uma ligação a essa internet.
17: Ora, agora bem, ora, rasparta. Mas como é que vosso me se vê que era como tudo cá na serra se a gente nem tem eletricidade.
3: Olhe, porque eles agora já inventaram uma coisa que lhe chamam... Olhe, que lhe chamam portáteis, que são computadores que podem trabalhar e sem eletricidade.
17: Puxa, que esses magandos agora inventam tudo e mais de alguma coisa.
3: Ah, pois é. Olhe, se eu tivesse uma coisa dessas, podia vir cá para cima e abrir um blog ou uma página minha para eu poder contar e como é que é a vida de pastor.
17: Ora, e olhe que isso é que é uma bela ideia. E como é que se chamava a página?
3: Net Cabra!
17: Até nem ficava mal, e não, senhora, ora?
3: Pois, e se quisesse, até vosso mocê podia escrever lá no meu blog.
17: Eu? Oh, compadre, veja lá que a única vez que cheguei perto de um computador e que é aquilo foi daquela vez que os GNRs me levaram lá para o posto por... Por conduta imoral e com... Olhe, imoral e com animais de pasto.
3: Já me estou a lembrar. Foi o dia em que vosso mocê andava correndo todo nu atrás das cabritas.
17: Já sabe como é. Estava a ver se conseguia produzir uma pura lã virgem.
3: Sim, sim, consegui.
17: Não, raio, das cabritas correu muito depressa e eu não consegui foi apanhar nenhuma.
3: Mas fui apanhado pela GNR, olha essa.
17: E mal pago, compadre, mal pago.
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13: Às vezes, quem se abaixa, colhe vantagens. Ora, ouçam esta cena que se passou na Sapataria.
19: Tenha a bondade de dizer.
20: Eu queria ver uns sapatos iguais àqueles vermelhos que estão na montra.
19: Olha, se são para si, não vale a pena, porque não temos a sua medida.
20: Essa agora? Como é que o senhor sabe a minha medida se é a primeira vez que eu entro nesta sapataria?
19: Oh, minha menina, eu estou há quase 20 anos nesta profissão e mal entro ali à porta, eu reconheço imediatamente a medida e restantes pormenores de qualquer cliente. Pelo pôr do pé, pelo dobrar dos joelhos, pelo abrir das pernas, etc, etc. Portanto, a menina, além de ser menina, calça o 37, não é verdade? Pois naquele modelo de sapato já só temos até ao 36.
20: Olha, mesmo assim eu quero experimentar. É que às vezes...
19: Acha que sim, vê-se logo que ainda é menina.
20: Como é que disse?
19: Nada. Aqui tem o 36 dos sapatos vermelhos que estão na montra. Queria sentar-se e experimentar, sim? Ora, como vê... Não entra. Olá, mas o que é que eu estou a ver?
20: Como é que disse?
19: Nada. O que eu estou a ver é que o 36 não lhe entra de modo nenhum, minha
20: menina. Vai, pronto, olha, desisto.
19: Não desisto nada. Temos variedíssimos modelos, de variedíssimas cores, mesmo à sua medida. Olha, tem aqui, por exemplo, estes e mais estes. Que tal? Ora, vamos lá calçar estes e se não gostar deles, eu tiro tudo das prateleiras até a menina encontrar um par que satisfaça.
20: Ah, mas olha, eu não queria incomodar.
19: Não incomoda nada. Ora, essa sapataria sempre a enfiar limitada nunca deixa de sair nenhuma cliente sem insatisfeita. Vamos lá experimentar esse então, está bem? O quê? Não gosta? Não faz mal, temos já aqui outros ao seu dispor.
21: Ainda bem que a encontrei.
0: menina esteve ali na loja ao lado a comprar umas peças de lingerie, não esteve?
20: Ah, estive. Até comprei uns bodies e uns conjuntos que experimentei. Qual é o problema?
0: O problema é que eu tenho aqui as suas calcinhas. Esqueceu-se de as vestir.
19: Acontece, né?
20: Ah, seu malandro. Por isso tanta amabilidade ou obrigar-me a experimentar os sapatos todos da sapataria. Acha bonito?
19: Para ser sincero, acho lindo. Achei até que era uma prenda.
20: Uma prenda? Acha-me parecida com o Pai Natal, acha?
19: Pois é. As barbas do Pai Natal são brancas. Lá isso são.
20: Ai, homem, como é que eu tiro estas nódoas das tuas calças? Nem que fosse uma super mulher.
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24: Olá, queridinha. Vais pôr estes restos ali aos gatinhos?
25: Sim. Elas gostam disso, dona Sinha.
24: Mas o que é que tu julgas que é isto? Para os gatos poderem não gostar.
25: Sei lá. Eu só sei que ouvi a minha mãe dizer que a dona Sinha tinha ido tirar umas peles do pescoço.
26: Ai, que menino tão bonito. Então, vais apoiar a seleção nacional com entusiasmo, vais?
27: Não é com entusiasmo. É, mas é com uma bandeira nacional que eu encontrei ali pendurada no pau da junta de freguesia.
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31: 13 horas.
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33: Boa tarde, é uma hora, meio-dia, nos Açores. Vamos ao encontro das notícias na Renascença, atualizadas pelo Vítor Mesquita. Vítor, boa tarde.
34: Boa tarde, Paulo.
33: O que destacas a esta hora?
34: Incêndio em Almeria faz pelo menos 12 vítimas mortais. Governo espanhol mobiliza militares. Combustíveis, revendedores criticam palavras da Ministra do Ambiente sobre os preços.
33: Quanto a temperaturas a esta hora, o Porto está com 19 graus, Faro 23, Lisboa e Funchal 24, Bragança com 30 graus. As notícias na Renascença com o Vítor Mesquita.
34: 12 vítimas mortais confirmadas no incêndio de Los Gallardos, em Almeria. A informação está a ser avançada pela imprensa espanhola, que cita fontes oficiais. Há cerca de 20 pessoas dadas como desaparecidas. Notícia também na última hora da retirada de casa de mais 400 pessoas na região do incêndio, que continua por controlar. O governo de Madrid já mobilizou as forças armadas para ajudar no combate ao fogo, cujas causas ainda estão por esclarecer. O correspondente da Renascença em Espanha, Manuel Pereira Ramos, explica que linha de investigação está a ser seguida nesta altura.
35: As primeiras investigações indicam a queda de 2 postes de eletricidade como provável origem do incêndio, que rapidamente tomou enormes proporções. A gravidade da situação levou o primeiro-ministro Pedro Sánchez a contactar a Juan Moreno, recentemente eleito presidente da Andaluzia, para lhe garantir todo o apoio do Estado, sem quaisquer restrições, com os mesmos materiais e humanos que foram necessários para lutar contra esta enorme catástrofe. Sobre o terreno estão já a trabalhar o Exército, com mais de 200 elementos da Unidade Militar de Emergência. Também está presente a Guarda Civil, os bombeiros vindos dos diversos pontos do país, todos eles apoiados por mais de uma centena de veículos especializados, drones e aviões anfíbios. Todos coordenam os seus esforços, procurando conseguir deter o fogo, que, por agora, continua extremamente pavoroso e fora de controle.
34: Manuel Pereira Ramos, a Renascença em Espanha. Por cá, o Ministério dos Negócios Estrangeiros adianta que até o momento não há confirmação de portugueses entre as vítimas. Depois do Presidente da República, também o Primeiro-Ministro envia uma mensagem de condolências às famílias das vítimas do incêndio. Numa mensagem na rede social X, Luís Montenegro lembra que os fogos florestais são um desafio comum. A Espanha e Portugal, países que, escreve o chefe do Governo, se socorrem mutuamente. Para as próximas horas, contudo, espera-se uma melhoria das condições climatéricas, o que pode ajudar o trabalho dos bombeiros. A Renascença falou esta manhã com um português a viver em Almeria. João Gonçalves, diretor desportivo do clube local, diz que nesta altura a prioridade é afastar as populações das zonas de risco. Fala num incêndio em tudo semelhante à tragédia de 2017 em Pedrógão Grande.
1: Foi a maior tragédia de sempre de Almeria e creio que da Andaluzia. O incêndio flagrou numa zona seca, muito rápido, e quando se estava a tentar proceder à evacuação, foram pessoas apanhadas dentro dos próprios veículos e outras na tentativa de sair da zona afetada. Então, há muitas semelhanças com a situação do Pedrógão, não é? A informação que temos é que o incêndio está a cerca de 50% a 60% controlado, mas que o número de vítimas ainda pode aumentar, porque há pessoas desaparecidas, há casas que estão circundadas pelo fogo.
34: O testemunho de João Gonçalves, diretor desportivo do Almeria, ouvido por André Rodrigues. A maior parte das 12 vítimas mortais já confirmadas é composta por cidadãos britânicos e de nacionalidade belga. É um tema que estamos também a acompanhar no site da Renascença. Por cá, prisão preventiva para uma mulher de 70 anos, detida por suspeitas de ter provocado um incêndio florestal em Rezende, no distrito de Viseu. De acordo com a polícia judiciária, o fogo pôs em risco várias habitações. A suspeita tinha já antecedentes pelo mesmo tipo de crime. Prisão preventiva para mais 3 suspeitos detidos na quarta-feira por alegada ligação a uma rede organizada de roubos violentos contra idosos e pessoas vulneráveis em Olhão e Faro. São 2 homens de 27 e 46 anos e uma mulher de 44. Juntam-se aos 2 suspeitos já em prisão preventiva. Há um outro obrigado a apresentações diárias às autoridades. No total, entre segunda e...
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1: Olá, queria ouvir um tema dos Dire Straits à vossa escolha, só para ouvir. Beijinhos.

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2: Estamos consigo. 1:49.
3: Boa tarde.

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4: 14 horas.
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6: São 2 horas menos 1 hora nos Açores. Vítor Mesquita, boa tarde.
7: Boa tarde, Paulo.
6: Títulos a esta hora.
7: Presidente da República elogia o trabalho da equipa portuguesa que esteve em missão na Venezuela. Portugal assina acordo de entendimento com a comunidade de Santo Egídio.
6: Para já, o Porto com 20 graus, Figueira da Foz com 23, Faro 24, Lisboa marca 25, Beja 26. Notícias à hora certa na Renascença com o Vítor Mesquita.
7: 30 meios aéreos, centenas de operacionais continuam a combater o violento incêndio em Los Gallardos, Almeria, Espanha. O mais recente balanço dá conta de pelo menos 12 mortos, 23 desaparecidos. Na última hora, 4 feridos graves foram transportados de helicóptero para Sevilha. O governo de Madrid já mobilizou militares para ajudar a travar o fogo, cujas causas continuam por esclarecer. Entretanto, Portugal transmite condolências pelo incêndio e pelas vítimas do incêndio em Espanha. O ministro Paulo Rangel afirma que as autoridades nacionais acompanham a situação, estão disponíveis para o apoio necessário. O Presidente da República elogia o humanismo e a solidariedade dos 64 operacionais que estiveram em missão na Venezuela. Em Beja, na chegada da Força Operacional Conjunta à Base Aérea número 11, António José Seguro lembrou a importância do trabalho da equipa nacional.
8: A vossa expressão de humanismo, a vossa expressão de solidariedade é um exemplo de como o mundo precisa dessa solidariedade e dessa humanidade. Levaram o melhor que o país tem. Coragem, competência e solidariedade.
7: O Presidente da República, aqui num registro da RTP, o duplo sismo na Venezuela causou até o momento pelo menos 3.899 mortos, mais de 16.700 feridos. Entre as vítimas mortais há pelo menos 104 portugueses e lusodescendentes e outros 57 estão desaparecidos ou incontactáveis. Portugal assinou hoje um acordo com a comunidade de Santo Egídio. A organização católica está presente no terreno em países como a Ucrânia ou Moçambique e envolvida em ações de ajuda, mas também de mediação de paz. Numa altura em que Portugal perspectiva a ação futura no Conselho de Segurança das Nações Unidas, o ministro dos Negócios Estrangeiros diz que o acordo poderá beneficiar as duas partes.
9: O conhecimento do terreno, dos atores e, em particular, das necessidades nos vários palcos de conflito, em especial, eu salientaria aqui, o continente africano, vão ser, com certeza, para nós, muito, muito úteis, enquanto membros do Conselho de Segurança, mas julgo também para a comunidade de Santo Egídio a possibilidade de ter um acesso direto e enquadrado formalmente a um Estado que é membro do Conselho de Segurança lhe permite também, obviamente, carrear a sua visão, chamar a atenção para algumas necessidades, para coisas que muitas vezes, que de outra forma, não seria possível ter.
7: O ministro Paulo Rangel sobre o acordo que o Estado português assinou com a comunidade de Santo Egídio. A Ordem dos Médicos pede a revisão das novas regras para as listas de espera cirúrgicas. A instituição acusa o Governo de retirar algumas pequenas cirurgias dos indicadores oficiais, o que diz pode reduzir artificialmente as listas de espera no SNS. Caso NRP Mondego, a Marinha garante que a multa aplicada ao chefe do Estado-Maior da Armada, o Almirante Jorge Nobre de Sousa, por incumprimento de um despacho judicial relacionado com a notificação de testemunhas, essa multa foi paga com dinheiro pessoal. A resposta surge depois da defesa dos arguidos alegar que a multa de 816 euros teria sido paga com recursos públicos, admitindo a eventual prática do crime de peculato. Em resposta à Renascença, a Marinha rejeita a versão, garante que o Almirante está disponível para prestar todos os esclarecimentos ao Ministério Público. Tudo para conferir Paulo no site da Renascença.
6: Vitor Mesquita, até daqui uma hora.
7: Até já.
6: Mais música na Renascença, de seguida com Ed Sheeran.
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6: É provável que metade de si já esteja no fim de semana, mas tem que levar a outra metade, não é? Mas até lá, até que isso aconteça, ainda muita coisa vai rolar aqui na nossa tarde. Ficou a Renascença, obrigado pela companhia. Eu sou o Paulo Fragoso, bom final de semana.

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1: Olá, bom dia, cá na Zona GFM. Aqui é o Manuel Pereira. Hoje gostava de ouvir uma música diferente para dedicar ao pessoal do costume, pipoca, aos pecinhos da doce, amendoins, bacalhau, grosso, sonho e pães, Edita Ruel, amigo de longa data, Álvaro Oliveira, aos tremosos, às bananas, aos duros, ao Vitor Adegas, a todo o pessoal que está à escuta, e uma ótima sexta-feira para todos. Obrigado.

Boa tarde, Camas Mês FM, daqui o Daniel de Santa Maria da Feira. Ora bem, quero dedicar mais uma grande pancada para toda a malta e desejar a todos um excelente fim de semana. Obrigado.

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0: bom português, não recuse. Ó Dona Inês, um beijinho também para si.
1: Ó Dona Inês, veja lá, ele é bom rapaz.
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3: Olá, bom dia a todo pessoal. Bom dia, minha taninha gatinha. Olha aí o teu maridão, Vítor Ferreira. A minha princesa. Já é sexta-feira. Aqui o teu maridão parece que acordou com a garganta inflamada. Este tempo está-me a matar, mas corra bem o teu dia. Vá, vou-te deixar aqui uma musiquinha. Aqui o teu maridão te ama muito e boa sexta-feira para todo o pessoal. Aquele abraço e aquela beijoca. E taninha gatinha, aqui o teu maridão te ama muito. Corra-me, seu meu namoro. Bisou.

Boa tarde, sou Cristina de Cucujens. Quero dedicar uma música da Bonnie Tyler e homenageá-la a minhas amigas Sónia da Costa Soares, a Manuela, a Alice, ao Sr. Rui, ao meu marido, a Marília, a todos os motais, a todos os ouvintes e a vocês aí na rádio. Com um excelente fim de semana. Sejam todos felizes.

Yo. Saúde é pra você e pra todos os meninos. O rapper Orochi, que é o apelido de Flávio César Castro, músico de 19 anos, foi preso pela Polícia Rodoviária Estadual na madrugada de domingo.

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1: 15 horas.
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3: Boa tarde.
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1: Boa tarde, aqui fala Mike. Queria dedicar uma música de Coldplay

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1: Boa tarde, daqui é o Abílio. Gostaria de ouvir Have You Ever Seen the Rain, dos The Credence, para dedicar aos meus amigos do Rogério, pessoal da AG Metal e ao pessoal da Cidel. Obrigado e boa tarde a todos.

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1: Boa tarde.
2: Cabeça de gado, nós tem mais de 1000.

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2: Para os três nos Açores, notícias na Renascença, edição de Anabela Góes. Anabela, boa tarde.
3: Olá, boa tarde, Sónia.
2: Quais são os destaques?
3: Está apresentado o novo selecionador nacional, Jorge Jesus. Agradece a oportunidade de treinar uma das melhores equipas do mundo. Três dias de luto na Andaluzia pelas vítimas do incêndio que fez 12 mortos.
2: O Porto com 22 graus, Lisboa 27, Faro e Funchal 24, 21 em Ponta Delgada. As notícias na Renascença, edição de Anabela Góes.
3: Jorge Jesus foi apresentado esta tarde como selecionador nacional de futebol, um nome consensual, afirmou o presidente da Federação Portuguesa. Numa longa conferência de imprensa, Jesus sublinhou o orgulho que tem em treinar a seleção do seu país. Uma longa conferência de imprensa acompanhada pelo João Cruz, agora em direto. Boa tarde, João.
4: Boa tarde. Foi praticamente uma hora que durou essa conferência de imprensa aqui no auditório da Cidade do Futebol lá em Oeiras, um auditório que pareceu de repente pequeno para tanta gente que quis acompanhar a apresentação de Jorge Jesus e o regresso a Portugal pela porta grande, como disse Pedro Proença, pela porta da Seleção Nacional. E começando por aí, Pedro Proença disse que Jorge Jesus, ou com Jorge Jesus, a seleção estaria muito mais perto de ganhar. De resto, é esse o mote para a apresentação de JJ. Viemos para vencer e Jorge Jesus foi repetindo essa ideia ao longo da conferência de imprensa e ao longo das respostas que foi dando aos jornalistas. Referiu, sem nunca criticar a prestação da seleção no Mundial, que a ideia de jogo até então, imposta por Roberto Martínez, não tem nada a ver com a ideia que quer trazer para a seleção, e deixa também uma garantia sobre Cristiano Ronaldo. Com ele, com Jorge Jesus, Cristiano Ronaldo nunca será um problema.
3: O essencial da conferência de imprensa de Jorge Jesus, que já está oficialmente apresentado como selecionador nacional de futebol. A Ordem dos Médicos pede a revisão das novas regras para a lista de espera para cirurgia. O bastonário diz que o SINAC retira as pequenas cirurgias dos indicadores oficiais. São menos 20% de cirurgias, o que vai reduzir artificialmente as listas de espera no SNS e prejudicar os doentes. Subiu para 107 o número de portugueses e lusodescendentes que morreram no duplo sismo que atingiu a Venezuela. 19 são crianças. Continuam desaparecidas ou incontactáveis 57 pessoas. No total estão contabilizados perto de 3.900 vítimas mortais. Esta manhã, o Presidente da República elogiou o humanismo e a solidariedade dos 64 operacionais portugueses que estiveram em missão na Venezuela. Em Beja, na chegada da Força Operacional Conjunta, António José Seguro lembrou a importância do trabalho da equipa nacional.
5: A vossa expressão de humanismo, a vossa expressão de solidariedade é um exemplo de como o mundo precisa dessa solidariedade e dessa humanidade. Levaram o melhor que o país tem: coragem, competência e solidariedade.
3: O Presidente da República, aqui num registro da RTP, vários países, incluindo Portugal e outros estados da União Europeia, enviaram equipas de busca e salvamento para a Venezuela. A Junta da Andaluzia decretou 3 dias de luto pelas vítimas do incêndio de Los Gallardos, em Almeria. O mais recente balanço aponta para 12 mortos e 23 desaparecidos. 4 feridos graves foram transportados de helicóptero para Sevilha. O incêndio continua por controlar. Está a ser combatido com 30 meios aéreos, centenas de operacionais e o apoio de militares. E a PSP alerta para o aumento de burlas por pessoas que se fazem passar por funcionários bancários ao telefone. Só na passada terça-feira, imaginem só, Sónia e Daniel, houve 24 queixas. A burla começa normalmente com um alerta via mensagem, a dizer que houve uma movimentação irregular ou transferência suspeita. Depois, a pessoa recebe um telefonema deste tal alegado funcionário bancário. E muita atenção, porque este esquema recorre a uma técnica que mascara o número de telefone de origem. Portanto, para a vítima, o número que aparece no telemóvel pode ser, de facto, de uma instituição bancária legítima. Portanto, muita atenção, nunca
6: mesmo.
3: Confiar.
7: Não é suposto nunca ninguém do banco pedir códigos, nem códigos matriz, nem passwords, nada disso, nunca.
6: Isso sabes mesmo. Que há dias partilho convosco esta história. Eu estava num restaurante e estava a ouvir uma conversa, sabes,
7: sim,
6: paralela.
7: Eu às vezes nem vou jantar, vou só para ouvir conversas.
6: Exatamente. Não, e alguém contava que tem uma amiga que sempre foi super cautelosa com essas coisas, que dizia sempre aos filhos que já, pelo que eu percebi, já eram adolescentes, não é? Nada de clicar em links, ninguém pede os códigos, etc, etc, etc. Recebeu uma chamada, supostamente, da Caixa Geral de Depósitos, que não era,
3: portanto,
6: claro.
3: Esta fraude, lá está.
6: Pronto. E que a conversa foi de tal ordem e a pessoa sabia tanto que ela não teve como desconfiar, acabou por dar o
3: e
6: código.
3: Caiu.
6: Exatamente.
3: É assim.
6: E correu muito mal. Incrível. Percebes, uma pessoa que está desperta e está atenta.
7: Mas não
6: e...
7: é suposto que essa pessoa saiba o teu código, não é?
6: É,
7: porque
6: é
7: ela se der acesso à tua conta, ela tem através dos códigos dela do banco.
6: A pessoa sabia os movimentos do cartão. A senhora fez movimento
7: certo.
6: No dia X, na loja
7: certo,
6: X,
7: certo,
6: tata,
7: certo,
6: tata,
7: certo,
6: e ela,
7: certo.
6: Tipo, pronto, não tinha como. Bom, todo
7: é assim,
6: cuidado
7: é?
6: É pouco.
3: Todo cuidado é pouco, é mesmo isso.
6: Anabela, de volta às 5 com
3: sim,
6: mais notícias aqui na Renascença. Claro que a informação está sempre a ser atualizada no site e na aplicação da Renascença.
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2: Parte, queria dedicar uma música de Escalema à Ditinha, à Joaninha, à Marcinha, ao Dudu.

As mulheres são a coisa mais bonita do mundo. São o pulso eterno, o início de tudo. E por isso devemos amá-las.

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3: Olá, gosto, pai, uma boa tarde. Gostaria de ouvir um tema de Adele à escolha. Obrigada, beijinhos.

0: Obrigada, amiga. Deus te abençoe, tá?
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1: Boa tarde. 4:52.
2: Boa tarde.

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5: 17 horas. 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
6: Horas 4 nos Açores, as notícias das 5 na Renascença, a edição é da Anabela Góis. Anabela, quais são agora os destaques?
7: Jorge Jesus, apresentado como selecionador nacional, um homem morre na sala de espera do Hospital de Porto Alegre enquanto esperava para ser atendido.
6: Vamos então às notícias com a Anabela Góis.
7: Na apresentação como novo selecionador, Jorge Jesus deixou uma garantia: com ele a seleção tem de jogar mais, senão fica tudo na mesma.
8: Se não jogar o dobro, fica tudo igual, não é? Porque a qualidade está cá e, portanto, acredito muito na capacidade do nosso trabalho, acredito muito na capacidade dos jogadores.
7: Jesus recusou comentar a prestação no Mundial, mas deixou outra certeza: as ideias que tem para a seleção são completamente diferentes das de Roberto Martínez.
8: Se queres ganhar, tens que pagar o preço. E é isso que a gente vai criar, uma identidade e uma ideia de jogo, não é? Porque a minha ideia de jogo, responder diretamente àquilo que é futebol, a minha ideia de jogo não tem nada a ver com a ideia de jogo do que era a seleção portuguesa, nada, zero.
7: Matéria-prima já há. Jorge Jesus está satisfeito com os jogadores que tem disponíveis e sobre Cristiano Ronaldo deixa uma garantia.
8: O Cris trabalhou um ano comigo, não teve uma lesão, faz 8 quilómetros, fazia, comigo fazia, 8 quilómetros por jogo, um ponta de lança, 8 quilómetros, é muito bom, não é? Portanto, o Cristo tinha dados de poder contar com ele, e quando achava que ele tinha que jogar, jogava. Quando achava que não tinha jogado, não jogava. Mas eu nem o levava, nem para o banco ele ia.
7: Falta cerca de mês e meio para a estreia de Jorge Jesus. É no dia 24 de setembro em Alvalade, frente ao País de Gales, a contar para a Liga das Nações. Os professores estão a receber indicação para classificarem respostas de exame, mesmo que estejam incompletas. A denúncia é feita pelo movimento Missão Escola Pública. A dirigente da MEP revela que é essa a orientação que estão a receber quando reportam falhas na distribuição das folhas da resposta.
9: os supervisores, portanto os representantes do Júri Nacional de Exames dentro dos agrupamentos de exames, estão a dar indicação aos professores que, se não cederem as folhas de continuação que reportaram terem falta até ao final do processo, deverão classificar a questão com os dados que têm. Ora, nós entendemos que se traduz, no fundo, na indicação que se procuram afixar pautas a qualquer custo no dia 17, independentemente do rigor que estiver nas classificações atribuídas.
7: Ouvida pela jornalista Cristina Nascimento, a responsável do movimento Missão Escola Pública, mostra-se preocupada com a forma como está a correr o processo de classificação digital dos exames e lamenta o silêncio do Primeiro-Ministro. Um homem de 63 anos morreu na sala de espera do Hospital de Porto Alegre. Enquanto esperava para ser atendido, deu entrada com queixas de dor no peito e foi triado como pouco urgente, recebeu a pulseira verde. Enquanto aguardava para ser visto por um médico, caiu inanimado no chão e o óbito foi declarado no local. A informação, avançada pela SIC, foi já confirmada à Renascença por fonte da ULS do Alto Alentejo, que adianta que o caso ocorreu na passada quarta-feira e que o hospital está a apurar os factos e as circunstâncias da morte.
6: E a Ordem dos Médicos está a pedir a revisão das novas regras para as listas de espera cirúrgicas e em causa o novo Sistema Nacional de Acesso a Consultas e Cirurgias, que não inclui os doentes à espera de pequena cirurgia.
7: Sim, o SINAC, que deve entrar em vigor no mês que vem, deixa de fora os doentes à espera de procedimentos sem necessidade de bloco operatório ou internamento. O bastonário Carlos Cortes diz que não faz sentido.
10: Pode ser uma patologia grave e até de uma grande complexidade, como por exemplo um melanoma, ou nos doentes diabéticos, problemas de visão, que podem até causar a cegueira se não for atempadamente tratado. E aquilo que nos diz do SINAC é que todas essas pequenas cirurgias são retiradas da lista de espera. Ora, isso vai ter um impacto muito grande, porque estes doentes não vão ter direito, digamos, ao mesmo acesso, não vai ser monitorizada esta lista de espera e acaba por prejudicar algo que nesse aspecto estava a correr bem no SIGIC e que faria todo o sentido manter.
7: O bastonário diz que estão em causa 20% do total de cirurgias. Ao eliminá-las, o SINAC reduz artificialmente as listas de espera no SNS e prejudica os doentes.
10: Nós estamos a falar sensivelmente em 20% de toda a atividade cirúrgica. Portanto, é retirar 20% dos doentes que estão em lista de espera, dando aqui até uma ideia artificial que a lista de espera está a diminuir. Ora, ela não está a diminuir, porque o facto de retirar doentes desta lista de espera do SINAC não significa que os doentes estejam tratados. Continuam a precisar de cuidados, continuam a precisar de ser acompanhados e monitorizados.
7: Alertas de Carlos Costes, bastonário da Ordem dos Médicos. Os crimes contra idosos aumentaram quase 31% entre 2020 e 2025. São dados divulgados hoje pelo Ministério da Justiça, segundo os quais o número de pessoas com mais de 65 anos vítimas de crime passou de 33.850 em 2020 para mais de 44.000 em 5 anos.
5: 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Oitenta e nove ponto sete.

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1: Queria dedicar uma música de Cristiano Araújo à minha filha Lara Barbosa. Uma ao vosso gosto. Muito obrigada.

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6: 18 horas.
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2: Muito boa tarde. Queria dedicar uma música para os meus colegas de trabalho, para a equipa dos avançados, para a equipe que trabalha na empresa Roger B. Santos. Boa tarde, uma música dos Queen.

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2: 18 horas e 30 minutos.
1: Boa tarde.

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2: Boa tarde. Gostava de ouvir Celine Dion on live. Obrigada.

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5: 19 horas.
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1: Ia dedicar à Fábrica Anónima Mania Se o Amor Acontece, de Sheila. Especialmente também à minha namorada, Mariana Andrade.

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2: Olá, é a Mariana Mel. Queria dedicar a da Laura Deiris, You Say, às meninas da Vitória Constellation, irmãos e mãe. Boa tarde.

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2: A agenda dos próximos dias em Oliveira das Meias volta a juntar gastronomia, tradição, associativismo, cultura popular e animação no centro da cidade e nas freguesias. De sexta-feira a domingo, dias 10, 11 e 12 de julho, o centro de Oliveira das Meias recebe o 3720 Street Food Fest. A iniciativa decorre na Praça José da Costa e no Jardim Público, juntando comida de rua, sabores variados, convívio e animação no coração da cidade. Na sexta-feira, o recinto funciona entre as 6 da tarde e as 2 da manhã. No sábado, abre ao meio-dia e prolonga-se até às 2. No domingo, último dia, as propostas gastronómicas estão disponíveis entre o meio-dia e as 9 da noite. Também no fim de semana, a Ocela recebe o 40º Festival Folclórico dos Paliteiros de Ocela, no pavilhão do Grupo Cultural e Recreativo de Ocela. No sábado, 11, há almoço no recinto e serviço takeaway a partir do meio-dia, jantares a partir das 7 da tarde e animação musical com a banda Som Duplo às 9h30. No domingo, 12, a recepção aos grupos participantes está marcada para as 11 da manhã, seguindo-se o almoço convívio ao meio-dia. Às 3 da tarde começa o desfile, seguido da atuação dos grupos presentes. Ainda no fim de semana de 11 e 12 de julho, a União de Freguesias Pinheiro da Bemposta, Travanca e Palmas promove a festa das coletividades na Escola Dr. José Pereira Tavares, em Pinheiro da Bemposta. A iniciativa quer celebrar o associativismo, a gastronomia, a música, a cultura, a tradição e o convívio, reunindo coletividades e comunidade em torno daquilo que une as três localidades. Entretanto, continuam abertas até 19 de julho as inscrições para operadores de street food interessados em participar na Noite Branca de Oliveira de Azeméis. O evento vai regressar ao centro da cidade nos dias 11 e 12 de setembro. As inscrições destinam-se a operadores legalmente constituídos, com veículos, reboques ou outros equipamentos móveis de comida de rua e devem ser feitas através dos canais de e-mail da Câmara Municipal. Mais adiante, nos dias 18 e 19 de julho, a Praça da Cidade recebe o OSE Mais Radical, iniciativa que encerra a programação deste ano do 3720. Durante 2 dias, as atividades radicais prometem animação, adrenalina e convívio, com propostas pensadas, sobretudo para os mais jovens. No sábado, o programa decorre das 10 da manhã à 1 da tarde e das 2 às 7. No domingo, as atividades realizam-se das 10 da manhã à 1 e das 2 às 6 da tarde.
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2: 21 horas.
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5: 22 horas.
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1: A agenda dos próximos dias em Oliveira das Mães volta a juntar gastronomia, tradição, associativismo, cultura popular e animação no centro da cidade e nas freguesias. De sexta-feira a domingo, dias 10, 11 e 12 de julho, o centro de Oliveira das Mães recebe o 3720 Street Food Fest. A iniciativa decorre na Praça José da Costa e no Jardim Público, juntando comida de rua, sabores variados, convívio e animação no coração da cidade. Na sexta-feira, o recinto funciona entre as 6 da tarde e as 2 da manhã. No sábado, abre ao meio-dia e prolonga-se até às 2. No domingo, último dia, as propostas gastronómicas estão disponíveis entre o meio-dia e as 9 da noite. Também no fim de semana, Ocela recebe o 40º Festival Folclórico dos Politeiros de Ocela, no pavilhão do Grupo Cultural e Recreativo de Ocela. No sábado, 11, há almoço no recinto e serviço takeaway a partir do meio-dia, jantares a partir das 7 da tarde e animação musical com a banda Som Duplo às 9h30. No domingo, 12, a recepção aos grupos participantes está marcada para as 11 da manhã, seguindo-se o almoço convívio ao meio-dia. Às 3 da tarde começa o desfile, seguido da atuação dos grupos presentes. Ainda no fim de semana de 11 e 12 de julho, a União de Freguesias Pinheiro da Bemposta, Travanca e Palmas promove a festa das coletividades na Escola Dr. José Pereira Tavares, em Pinheiro da Bemposta. A iniciativa quer celebrar o associativismo, a gastronomia, a música, a cultura, a tradição e o convívio, reunindo coletividades e comunidade em torno daquilo que une as três localidades. Entretanto, continuam abertas até 19 de julho as inscrições para operadores de street food interessados em participar na Noite Branca de Oliveira Dias Mais. O evento vai regressar ao centro da cidade nos dias 11 e 12 de setembro. As inscrições destinam-se a operadores legalmente constituídos, com veículos, reboques ou outros equipamentos móveis de comida de rua e devem ser feitas através dos canais de e-mail da Câmara Municipal. Mais adiante, nos dias 18 e 19 de julho, a Praça da Cidade recebe o OASE Mais Radical, iniciativa que encerra a programação deste ano do 3720. Durante 2 dias, as atividades radicais prometem animação, adrenalina e convívio, com propostas pensadas, sobretudo para os mais jovens. No sábado, o programa decorre das 10 da manhã à 1 da tarde e das 2 às 7. No domingo, as atividades realizam-se das 10 da manhã à 1 e das 2 às 6 da tarde.
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2: Meia-noite e 24.
3: Boa noite.
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